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1: Uma e 31.

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0: 19 graus.
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0: 19 graus.

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3: 18 graus.

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0: 18 graus.
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0: 18 graus. 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
0: 18 graus.

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1: Olá, bem-vindos a mais uma edição dos Novos Parodiantes. Este mundo anda num autêntico rodopio. Pois é, vamos começar com a paródia agora.
2: O meu chefe mandou-me um e-mail a exigir que a partir de agora a equipa volte a trabalhar 100% presencialmente no escritório.
3: Ah, e aceitaste essa ordem de boa vontade, Miguel?
2: Aceitei, mas respondi-lhe com uma proposta inovadora. Disse-lhe que para compensar a minha pegada carbónica e o stress do trânsito, a partir de agora o meu computador em casa passa a estar em modo teletrabalho emocional.
3: Teletrabalho emocional? E o que é isso, homem?
2: Significa que o meu corpo está fisicamente na secretária a olhar para o monitor, mas o meu espírito continua confortavelmente no sofá, pijama, a fazer vista grossa.
4: Ai, Rica, fui ao supermercado comprar apenas 3 coisinhas para o lanche e a fatura saiu tão cara que tive de deixar lá o meu anel de ouro como garantia.
5: Sim, Rica. Mas hoje em dia ir às compras só não é uma tarefa doméstica. É uma operação bolsista de alto risco.
4: Pois é, Rica. Quando perguntei ao caixa o porquê daquele preço astronómico num simples pacote de manteiga e pão, ele olhou para mim muito sério e disse: minha senhora, a manteiga cotou em alta na bolsa e o pão teve de pagar direitos de autor por causa da farinha.
5: Ai, valha-me Deus! Então, a partir de hoje, para evitar a inflação, o melhor é passarmos a fazer dieta rigorosa. Vamos comer o ar fresco da serra. Que esse, por enquanto, o governo ainda não está show!
6: A vida sem riso é como uma salada sem tomates. Para dar sabor à vida, nada melhor do que uma boa dose dos nossos disparates.

0: Senhor doutor, o senhor é médico psiquiatra, não é?
1: Sou sim, minha senhora.
0: Ai, então faça qualquer coisa, sim. É como o marido anda com a mania de que é uma galinha, senhor doutor.
1: Galinha? Ai, desculpe-me, mas não posso fazer nada porque houve um corte nas verbas. Agora, só posso tratar dos casos em que os doentes se julguem pintainhos. Ai, ai!
0: Ah,
1: ui, ui!
0: Mas o que aconteceu, homem?
1: Ai, ai, senhora doutora, ai, senhora doutora, trouxeram-me agora para o hospital porque eu caí de um andaime. Tenho os dois braços e as duas pernas partidas, senhora doutora. Ai, ai,
0: bem,
1: ai.
0: Os braços e as pernas, tudo partido. Vou ter que o tratar dentro das disponibilidades do Serviço Nacional de Saúde. Olhe para já e, por enquanto, só vou poder tratar-lhe um dos dedos mindinhos.
1: Só? Então, e o resto, senhora doutora?
0: Bem, para o mês que vem tratamos de outro dedo e assim por diante.
1: Mas assim nem sequer vou estar bom para ir ao futebol.
0: Oh, não desanime. Ao pé coxinho é capaz de lá ir.
2: Senhora doutora, eu tenho que encontrar uma solução para o meu problema com o álcool.
0: Ah, finalmente, homem, você reconhece ser alcoólico. Não há dúvida. A minha denúncia às finanças acabou por dar resultado.
2: O quê? Foi a senhora doutora que me denunciou às finanças?
0: Pois foi. Então você, quando bebe, vê sempre tudo a dobrar. E isso pode ser considerado uma fuga ao fisco, percebe?
2: Então, olhe, senhora doutora, agora arranjo-me um antídoto para eu passar a ver só metade e poder abater a coisa no IRS.
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11: Tomem lá umas piadinhas à queima-roupa bem quentinhas.

0: Não tens vergonha de andar na má vida?
1: Eu? Fico sabendo que eu nunca fui prostituta.
0: O quê? Julgas que eu não te vi atacar numa esquina? Evita entrar para 5 carros diferentes.
1: E depois? Que mal é que isso tem?
0: Quer dizer que andas metida com muitos homens.
1: Está bem, mas eu só seria prostituta se me pagassem para ir para a cama com ele.
0: E não te pagam?
1: Não, senhora.
0: Ah, sério?
1: Quer dizer, eu cá peço-lhes o dinheiro, mas safados não me pagam nem 1 cêntimo.
2: Ora, aqui está a minha inquilina nova.
3: Ai, ainda bem que o apanho.
2: Então, está contente com a sua casinha nova?
3: Casinha? Agora é que o senhor disse tudo aquilo mais parece uma casinha de bonecas.
2: Porquê? Há algum problema?
3: Problema? Olha, para começar, sempre que eu acordo de manhã e me espreguiço toda, sem querer estico o braço e lá um murro no vizinho do lado.
2: Ah, acontece.
3: Depois, não consigo trabalhar no computador.
2: Mas olha que a eletricidade está impecável.
3: Nada disso. Não consigo usar o computador porque tenho um portátil e não consigo abrir.
2: Porquê?
3: Ora, porquê? Porque a casa é tão baixinha que o monitor do portátil bate no teto.
2: Ah, esquisitinha.
3: Ah, e o pior é a casa de banho.
2: O que tem?
3: Então, é tão acanhada e fica ali coladinha ao fogão.
2: Então, isso é bom.
3: Bom?
2: Claro, pode poupar muito tempo.
3: Ah, eu não percebi.
2: Então, a senhora chega à casa à noite e pode perfeitamente estar a tomar banho e a preparar o jantar ao mesmo tempo.
3: Como?
2: Com jeitinho, até pode lavar os legumes da sopa na água do chuveiro.
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0: Boa tarde, senhora condutora. Dê-me os seus documentos, por favor.
1: Ora, muito bem. Aqui estão eles, senhor guarda.
0: Olá, então a senhora quer convencer-me que esta fotografia é sua?
1: Mas é que é mesmo, senhor guarda. É que eu mudei de visual. Ele fiz aqui uma plástica, mudei o nariz, mudei os lábios e mudei as orelhas.
0: E o que é que fez as anteriores? Deu-os ao cão ou aproveitou para fazer sopa?
2: Ai, estou muito mal, não estou, senhora enfermeira.
3: Ai. Bem, eu não sei. Se calhar vai ter que fazer exames e análises, porque essa sua cabeça não está lá em muito bom estado, não. Ah, mas veio o senhor doutor.
4: Então, o que é que temos aqui?
2: Sofri uma grande pancada na cabeça e dói-me muito, senhor doutor.
4: Ai, enfermeira, dê-lhe uma aspirina e mande-o embora.
2: Uma aspirina? O senhor doutor acha que isto resolve só com uma aspirina? Uma aspirina?
4: Pronto, pronto, enfermeira. Dê-lhe duas aspirinas.
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6: 7:43.
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muito bom dia e bom feriado. Aqui estou no início de mais uma super manhã na Benedita FM. Aproveito sobretudo para relaxar tranquilamente a ouvir a super manhã num dia mais descansado. Eu sou o Nuno Soares, desejo-lhe uma boa semana, uma melhor segunda-feira e convido-o a vir comigo praticamente até às 10 da matina.

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Terça-feira, com previsão de períodos de céu muito nublado, aguaceiros que poderão ser acompanhados de trovoada, em especial nas regiões norte e centro, e durante o período da tarde em particular. O vento será fraco a moderado do quadrante sul, superando moderado a forte nas terras altas até ao meio da manhã. Prevê-se também uma pequena descida da temperatura máxima.

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Acredita no amor à primeira vista? É daquelas pessoas românticas que acha que dá de caras com uma pessoa, um homem ou uma mulher e tcharam, vai ser este ou vai ser esta? E tal, que tal contratar uma médium para lhe explicar, para lhe dizer quem é que vai ser o grande amor da sua vida? Foi o que fez uma jovem norte-americana de Long Island, em Nova York, que garante que conheceu o noivo depois de pagar a uma médium para lhe dar pistas sobre a sua alma gêmea. O jornal New York Post conta que Nicole Echeverria, de 31 anos, decidiu recorrer a estes serviços quando vivia em Lisboa e depois de vários relacionamentos tóxicos com homens errados. Ao fazer scroll no TikTok, Nicole encontrou uma mulher que prometia fazer o desenho da sua alma gêmea, ou seja, um retrato criado a partir da sua intuição para descrever um potencial parceiro. A norte-americana foi logo ao Etsy, plataforma que reúne vários negócios e empresas, e achou esta médium. A vidente previu então que a jovem ia conhecer o homem da sua vida nos 9 a 13 meses seguintes e que ele seria espanhol, português ou italiano, assim como muito gentil, de feições fortes e mediterrâneo. Precisamente 9 meses depois, Nicole conheceu o português Vítor Santos, de 32 anos, também no TikTok. Após um mês a falarem através das redes sociais, conheceram-se pessoalmente e deu-se o clique. Ao jornal norte-americano, Nicole garante que soube imediatamente que era o seu futuro marido. O casal está junto há 2 anos e noivo desde maio de 2024. Nicole acredita que finalmente encontrou o homem certo e com a ajuda da médium, e Vítor também, uma vez que quando a conheceu ficou, diz, sem folgo. Dizer que estava com frio na barriga é pouco, disse ele ao jornal. E pronto, agora o que nós podemos desejar é muitas felicidades e que nunca se separem.

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O WhatsApp já conta com uma série de controlos parentais que permite aos pais e encarregados de educação monitorizar o comportamento e a utilização dos pré-adolescentes no serviço de mensagens. Contudo, o WhatsApp decidiu expandir estas opções para incluir também os adolescentes. Estas funcionalidades, anunciadas no final da semana passada, permitem aos pais, por exemplo, saber quando é que os filhos entram ou saem de grupos de conversas, sendo ainda informados quando o grupo em questão ganhou um número significativo de membros. Entre as novas opções disponíveis para os encarregados de educação estão também a forma de escolher como os adolescentes usam os canais, as atualizações de estado que podem ver e, sobretudo, quem pode ver a deles. Mais ainda, os pais poderão decidir impedir os contactos dos filhos que consigam ver as suas fotografias de perfil ou sejam capazes de os adicionar a grupos. Caso os filhos peçam, para que as regras sejam relaxadas, será necessário introduzir um código PIN.

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primeira parte da Supermanhã já está cumprida. Depois do virar da hora, há muito mais para continuar a acompanhar. Para já, vamos conferir a atualidade informativa às 9. Eu volto imediatamente após.

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1: O município das Caldas da Rainha recebeu 4 prémios de excelência autárquica 2026 no 4º Congresso da Cidade Social. Foram distinguidos o bairro comercial das Caldas da Rainha, o programa Escola Play, com nível diamante, o verão desportivo e o projeto da juventude. Vem fazer parte ambos com nível ouro. Os prémios de excelência autárquica são promovidos pelo Observatório da Cidade Social e distinguem boas práticas dos municípios. O presidente da Assembleia de Freguesia da Bendita e deputado do Chega, Rodrigo Ribeiro, reconheceu o esforço da Junta da Bendita para aumentar a oferta de estacionamento na vila, mas defendeu a necessidade de garantir soluções com estabilidade para o futuro. Rodrigo Ribeiro considera que deve ser feito um esforço para adquirir terrenos ou converter propriedades para estacionamento.
2: O Executivo tem vindo a esforçar-se para dar mais oferta de estacionamentos à vila. É uma boa ideia, no entanto, deixo aqui a minha opinião que devia-se manter um esforço também para ver se há oportunidades de ou adquirir terrenos ou converter propriedades que não são para estacionamentos. Ou seja, no fundo, salvaguardar uma maior estabilidade no futuro, porque, como sabemos, os terrenos têm sido usados para estacionamento estão em regime de arrendamento e, no fundo, não dá estabilidade para o futuro. Pode haver muita incerteza no futuro. Então, o que apelo é que haja sempre um olhar atento a oportunidades que possam surgir no futuro para corrigir esta situação.
1: Em resposta à Presidente de Junta, Marina Caetano, esclareceu que os terrenos atualmente utilizados para estacionamento estão cedidos em regime de comodato, acrescentando que não existem neste momento terrenos disponíveis para aquisição. Uma nova fase das obras na urbanização de São Romão em Leiria começa amanhã, terça-feira, com os trabalhos a avançarem para o cruzamento da Rua dos Manjarinos, Rua da Fonte e Rua Coronel Pereira Pascoal. Durante esta fase estará cortada a circulação automóvel na zona da Empreitada e na Rua da Fonte entre a Rua Florentino Pedro Lopes e a Travessa da Esperança. O acesso a moradores e a veículos de emergência estará assegurado, faz saber a Câmara Municipal. Esta fase dos trabalhos deverá durar cerca de 2 semanas, de acordo com a autarquia. No âmbito do programa SED, capturar, esterilizar e devolver, foram instaladas em vários pontos de Rio Maiores as casas Aqui Há Gatos, destinadas a proporcionar maior segurança e conforto aos gatos de rua. O programa incluía captura, esterilização, identificação, desparasitização e devolução dos animais ao seu território de origem, onde ficam sob os cuidados de um cuidador. As candidaturas às bolsas de estudo do município de Leiria estão a decorrer até 31 de outubro, exclusivamente através da plataforma SIGA. Para o ano letivo 2026-2027, serão atribuídas 100 bolsas no valor de 750 euros cada, destinadas a estudantes do ensino superior que cumpram os requisitos definidos. Entre as condições está a residência do agregado familiar naquele concelho há pelo menos 5 anos. A seleção será feita de acordo com o rendimento mensal per capita do agregado familiar. Cerca de 40 participantes vão reunir-se em Alcobaça de 19 a 22 de novembro para a 28ª Mostra Internacional Doce e Licores Conventuais. O evento irá decorrer no Mosteiro de Alcobaça e no Monte Belo Mosteiro Historic Hotel, com os visitantes a poderem conhecer e provar especialidades de um receituário secular marcado por ingredientes como as gemas de ovo, o açúcar e a amêndoa. A mostra inclui ainda demonstração de confecção artesanal e a valorização do trabalho dos mestres doceiros que preservam estas receitas e técnicas, assim como a tradição dos licores conventuais. Ponto final neste bloco informativo. 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Bom feriado.
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do novo, segunda parte da Supermanhã, desta manhã de segunda-feira, 5 de outubro, é feriado nacional. Aproveite sobretudo para se para relaxar, mas para se ligar aqui na Benedita FM. Sou Nuno Soares, bom dia, fico até às 10. Já

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Há dias em que saímos de casa ainda o sol mal nasceu e regressamos quando o dia praticamente acabou. Trabalhamos, resolvemos problemas, atendemos telefonemas, respondemos a mensagens e passamos o tempo a correr atrás do relógio. E no meio disto tudo, há uma pergunta que raramente fazemos. Quanto de nós fica para aqueles que realmente importam? Trabalhar é necessário. Ter objetivos também. Querer uma vida melhor é legítimo. Mas nenhum emprego devolve o jantar que não tivemos com os nossos filhos. Nenhuma empresa nos devolve aquela conversa que adiámos com os nossos pais. E nenhum salário compra o tempo que deixámos passar. Talvez hoje não seja preciso mudar de vida. Talvez seja suficiente mudar 10 minutos do nosso dia. Chegar a casa e pousar o telemóvel. Perguntar: então, como correu o teu dia? E ouvir verdadeiramente a resposta. Porque, no final, podemos ser substituídos em praticamente todos os empregos. Na nossa família, não. E essa diferença merece que pensemos nela.

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Certamente já lhe aconteceu acabar de almoçar ou jantar e ficar com vontade de comer alguma coisa apenas uns minutos depois. Existem motivos que podem explicar esta situação. Um especialista revela o que pode estar a acontecer. 7 motivos são estes. O seu corpo precisa de energia, especialmente quando pratica atividade física, mas se sente fome constantemente, mesmo depois de comer o suficiente, pode ser interessante analisar a sua alimentação, sono, níveis de stress e saúde geral, começa por dizer o especialista. As refeições sem proteína ou fibra suficiente são disso um bom motivo, ou então não está a dormir suficiente. Pode confundir sede com fome. Outro dos motivos encontrados é o facto de fazer uma dieta com muitos carboidratos refinados. O stress e a alimentação emocional são também um fator. Comer pouco para o tipo de atividade que tem e, por último, é verdadeiramente um problema de saúde que, naturalmente, necessita do cuidado do seu médico.

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tudo. Completa-se assim a emissão de segunda-feira, a continuação de um bom feriado. A seguir vai ser a viagem do Expresso das 10 para acompanhar aqui nos 88.1. Da minha parte, como lhe disse, é tudo. Uma ótima manhã e até amanhã às 8.

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Bom dia, está no ar o Expresso das 10 nesta segunda-feira, 5 de outubro, feriado nacional, dia em que assinalamos a implantação da República Portuguesa. Sou a Sandra Fonseca, vou estar consigo até às 12 horas para lhe fazer companhia nesta manhã de feriado. Temos música, informação, dicas, tudo o que precisa de saber para começar o dia bem acompanhado. Seja em casa, a caminho de algum destino ou simplesmente a aproveitar esta manhã mais tranquila, fique desse lado. Venha connosco neste Expresso das 10.

As previsões do estado do tempo apontam para um dia com períodos de céu muito nublado. Aguaceiros que poderão ser acompanhados de trovoada, em especial durante a tarde. Vento fraco a moderado, tornando-se gradualmente moderado a forte. Venha daí, já sabe, até às 12 com grandes músicas.

Bom feriado com a Benedita FM neste 5 de outubro, a dia em que se celebra a implantação da República. Data comemora a ocasião em que Portugal deixou de ser uma monarquia e passou a ser uma República. Aconteceu na sequência de um golpe de Estado, pois muitos portugueses não concordavam que o país continuasse a ser governado pela monarquia. Embora houvesse resistência em algumas cidades, a força das armas acabou impondo-se e a família real portuguesa foi obrigada a exilar-se. O último rei de Portugal foi Dom Manuel de Bragança, também chamado de Dom Manuel II, que através da Ericeira deixou o país em 1910 para exílio na Inglaterra, país onde veio a falecer em 1932. Hoje celebra-se então o 5 de outubro. Foi neste dia, em 1910, às 9 da manhã, que foi proclamada a queda da monarquia e a implantação da República nos espaços do Conselho de Lisboa, edifício onde se localiza a Câmara Municipal.

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Este mês de outubro deverá apresentar temperaturas médias acima do normal em Portugal continental, Madeira e Açores, segundo a previsão sazonal mais recente do Instituto Português do Mar e da Atmosfera. No continente, a temperatura média poderá ficar 0,5 a 1 grau acima dos valores habituais para a época. No entanto, esta previsão representa uma tendência para o conjunto deste mês e não significa que haverá calor todos os dias. Quanto à precipitação, o IPMA prevê valores acima do normal no norte do continente, entre 5 a 10 milímetros. Nas restantes regiões não é indicado um desvio significativo. Portanto, outubro deverá ser mais quente do que o normal, mas não significa que haverá calor todos os dias.

0: 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Pausa para o sentido das palavras por Carlos Cabrita.
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sentido das palavras, um olhar mais positivo sobre a vida. Às vezes, a batalha pela realização dos nossos desejos mais profundos pode parecer árdua, mas a verdade é que desistir daquilo que verdadeiramente amamos pode revelar-se ainda mais desafiador. Nem sempre se trata da falta de coragem para enfrentar os obstáculos da vida. Trata-se muitas vezes de reconhecer com humildade e sabedoria quando já não podemos suportar o sofrimento silencioso que acompanha determinadas lutas. Em certos momentos da nossa travessia, é preciso reunir toda a força interior, erguer a cabeça e inspirar profundamente, preservando aquilo que verdadeiramente nos ilumina, a fé e a esperança num novo amanhã. Existem dias em que somos mesmo obrigados a distanciar-nos de cenários e de situações que nos poderiam abalar emocionalmente, priorizando a serenidade da razão em detrimento do desgosto cego da emoção. Pense nisto e seja feliz.

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E para aproveitar os seus tempos livres, o Centro Cultural e de Congressos das Caldas da Rainha tem patente a exposição Meu Nome António, fotografias de Teresa Couto Pinto, 1981-1983, dedicada a António Variações. A mostra reúne 88 fotografias, além de peças de vestuário e acessórios originais usados pelo cantor. Fica então a sugestão para visitar esta exposição, patente na Galeria do CCC das Caldas até 3 de janeiro. António Variações, para ouvir na sua rádio. Não,

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para os seus tempos livres, a Alcobaça continua a receber até ao próximo dia 11 a 29ª edição do Festival Marionetas na cidade, um evento que é promovido pela Companhia Alcobacense S.A. Marionetas e que reúne durante os dias do festival 14 companhias de Portugal, Argentina, Itália, Grécia e Japão, com 32 apresentações distribuídas por 10 locais do concelho. A programação inclui ainda workshops, uma exposição dedicada à manipulação de marionetas e sessões de curtas metragens e conversa para diferentes públicos e idades. Fica então a sugestão para participar na programação deste 29ª edição do Festival de Marionetas na cidade até dia 11 de outubro.

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1: Estamos a chegar ao final desta primeira parte do Expresso das 10, nesta manhã feriado. Espero que esteja a gostar da nossa companhia. Por isso, continuamos juntos até às 12 horas. Não saia daí, porque ainda há muito mais para ouvir nesta manhã de segunda-feira. Até já!

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volta a começar a segunda parte do Expresso das 10 na Comunidade FM. Novamente, bom dia. Continuamos consigo até ao meio-dia. Nesta manhã de 5 de outubro, feriado nacional, dia em que assinalamos a implantação da República. Ainda temos muito mais para partilhar consigo, por isso, se está a aproveitar este feriado com calma, se está a trabalhar ou já a caminho de algum destino, fique desse lado. A segunda hora do Expresso das 10 vai até ao meio-dia. Vamos juntos.

0: 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Agora é tempo para Momento Ocupativo, por Joaquim Sobreiro Duarte.
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2: Ora, viva! Que sejas bem-vinda! Que sejas bem-vindo! Quantas vezes deixastes de fazer alguma coisa porque pensastes? O que vão pensar de mim? Será que vão gostar? E se me criticarem? Passamos demasiado tempo a tentar caber na expectativa dos outros. Mas deixa-me fazer-te uma pergunta. E se a pessoa

pessoa que mais precisa de acreditar em ti fores tu. Nem toda a gente vai compreender as tuas escolhas. Nem toda a gente vai concordar contigo. E está tudo bem. A tua vida não pode ser construída apenas com a aprovação dos outros. Hoje, lembra-te, tu não precisas que toda a gente compreenda o teu caminho para continuares a caminhar. O desafio de hoje é fazer uma pequena coisa que realmente queres fazer, mesmo que alguém possa não compreender. E a afirmação é: posso respeitar a opinião dos outros sem deixar de respeitar a minha. Posso respeitar a opinião dos outros sem deixar de respeitar a minha. O meu nome é Joaquim Sobreiro Duarte e este foi mais um momento Ocupa-te e Vive. Volto amanhã e até lá, lembra-te, a vida acontece quando deixamos de adiar.

manhã de segunda. Bom feriado com a Benedita FM. Para hoje, as previsões do estado do tempo apontam para um dia com períodos de céu muito nublado. Aguaceiros que poderão ser acompanhados de trovoada, em especial durante a tarde. Vento fraco a moderado, tornando-se gradualmente moderado a forte. Venha daí, já sabe, até às 12 com grandes músicas. 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

17 FM, agora música nova, leva a minha luz, traduz o sentimento de amizade e amor na sua forma mais pura. É sobre dar um pouco da nossa luz a quem nos rodeia, estar presente mesmo em silêncio e mostrar que, independentemente de tudo, estamos sempre cá. Vamos ouvir Leva a Minha Luz na voz de Marta do Carmo.

trânsito pode parecer apenas um gesto de cortesia, mas, segundo a psicologia, pode estar relacionado com atitudes de cooperação, preocupação com a fluidez do trânsito e menor tendência para o conflito. Análise citada pelo site Tupi ressalva que um único comportamento ao volante não permite definir a personalidade de um condutor. Facilitar uma mudança de faixa pode, no entanto, indicar uma maior disponibilidade para partilhar espaço e evitar disputas. Os especialistas lembram ainda que deixar passar deve ser feito apenas quando existem condições de segurança, sem travagens bruscas ou manobras que coloquem outros condutores em risco.

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Luís Trigacheiro na Benedita FM, com participação de Diogo Pissarra, Porta 43. E estamos a chegar à hora do almoço, mas antes de seguir para a agenda cultural ao meio-dia, ainda há tempo para ouvir mais escolhas musicais. Primeiro, Spin Doctors e logo depois, U2. Duas músicas para acompanhar esta reta final de Expresso das 10. Venha daí, boa segunda, bom feriado.

Chegamos ao fim de mais uma edição do Expresso das 10, aqui na Benedita FM. Foi um prazer ter estado consigo nesta manhã de feriado. Já sabe que agradecemos a sua companhia. Amanhã há mais, às 10. Espero por si para mais uma manhã de música, informações, dicas e boa disposição. E agora, antes de nos despedirmos, fica a saber que está a chegar à agenda cultural Benedita FM por Diogo Honório. Até amanhã às 10. Um excelente dia para si e, sobretudo, aproveite o feriado.

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1: O Omni-Eye Large Ensemble, de Pedro Melo Alves, apresenta-se a 8 de outubro no âmbito dos Dias do Jazz 2026 no Grande Auditório do Centro Cultural e de Congressos das Caldas da Rainha. O concerto, marcado para as 21h30, cruza composição contemporânea, improvisação e música eletrónica experimental, reunindo alguns dos mais destacados músicos da cena nacional e internacional. A proposta promete uma experiência sonora intensa, imprevisível e de exploração do desconhecido. Marque já na sua agenda que a 12 de dezembro o festival Let's Get Lost transforma o Panorama em Alcobaça num ponto de encontro da música eletrónica e com uma programação de destaque. O evento vai contar com atuações de Rui Vargas e MXGPU, além dos britânicos The Balanescu Quartet, que apresentam na íntegra o álbum Possessed, numa data única em Portugal. A noite promete cruzar eletrónica e música erudita contemporânea numa celebração singular. O PROV Leiria Doçaria regressa de 9 a 11 de outubro ao Mercado de Santana, em Leiria. Durante 3 dias, o evento reúne 10 pastelarias e 7 doçarias, com degustações, show cookings, workshops, demonstrações e música. Entre os destaques está o concurso Escolha Doce dos Leirienses 2026, este ano dedicado ao tema creme de ovos. A votação do público decorre online entre 28 de setembro e 10 de outubro. Os Human Natures estão de regresso com o novo single Take Me, o primeiro tema inédito desde o lançamento do álbum de estreia Electric Dreams, editado em novembro de 2025. Nesta nova canção, o coletivo deixa-se conduzir por uma energia mais imediata e física. Take Me é sobre desejo, movimento e vulnerabilidade, um convite a avançar sem garantias, a aproximarmo-nos, dizer o que sentimos e aceitar que, por vezes, pensar menos e agir mais é o que precisamos para seguir em frente. Fechamos assim mais uma agenda cultural. Todas estas e outras notícias podem ser recuperadas no site da sua rádio em beneditafm.pt. Da minha parte é tudo. Tenha uma ótima continuação e um bom feriado com a sua Benedita FM.
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1: O presidente da Assembleia de Freguesia da Benedita e deputado do Chega, Rodrigo Ribeiro, reconheceu o esforço da Junta da Benedita para aumentar a oferta de estacionamento na vila, mas defendeu a necessidade de garantir soluções com estabilidade para o futuro. Rodrigo Ribeiro considera que deve ser feito um esforço para adquirir terrenos ou converter propriedades para estacionamento.
2: O Executivo tem vindo a esforçar-se para dar mais oferta de estacionamentos à vila. É uma boa ideia, no entanto, deixo aqui a minha opinião que devia-se manter um esforço também para ver se há oportunidades de ou adquirir terrenos ou converter propriedades que não são para estacionamentos, ou seja, no fundo, salvaguardar uma maior estabilidade no futuro, porque, como sabemos, os terrenos que têm sido usados para estacionamento estão em regime de arrendamento e, no fundo, não dá estabilidade para o futuro. Pode haver muita incerteza no futuro. Então, o que apelo é que haja sempre um olhar atento a oportunidades que possam surgir no futuro para corrigir esta situação.
1: Em resposta à Presidente de Junta, Marina Caetano, esclareceu que os terrenos atualmente utilizados para estacionamento estão cedidos em regime de comodato, acrescentando que não existem, neste momento, terrenos disponíveis para aquisição. O município das Caldas da Rainha recebeu 4 prémios de excelência autárquica 2026 no 4º Congresso da Cidade Social. Foram distinguidos o bairro comercial das Caldas da Rainha, o programa Escola Play, com nível diamante, o verão desportivo e o projeto da juventude. Vem fazer parte ambos com nível ouro. Os prémios de excelência autárquica são promovidos pelo Observatório da Cidade Social e distinguem boas práticas dos municípios. Uma nova fase das obras na urbanização de São Romão em Leiria começa amanhã, terça-feira, com os trabalhos a avançarem para o cruzamento da Rua dos Manjarinos, Rua da Fonte e Rua Coronel Pereira Pascoal. Durante esta fase estará cortada a circulação automóvel na zona da Empreitada e na Rua da Fonte entre a Rua Florentino Pedro Lopes e a Travessa da Esperança. O acesso a moradores e a veículos de emergência estará assegurado, faz saber a Câmara Municipal. Esta fase dos trabalhos deverá durar cerca de 2 semanas, de acordo com a autarquia. No âmbito do programa SED, capturar, esterilizar e devolver, foram instaladas em vários pontos de Rio Maiores as casas Aqui Há Gatos, destinadas a proporcionar maior segurança e conforto aos gatos de rua. O programa inclui a captura, esterilização, identificação, desparatização e devolução dos animais ao seu território de origem, onde ficam sob os cuidados de um cuidador. As candidaturas às bolsas de estudo do município de Leiria estão a decorrer até 31 de outubro, exclusivamente através da plataforma SIGA. Para o ano letivo 2026-2027, serão atribuídas 100 bolsas, no valor de 750 euros cada, destinadas a estudantes do ensino superior que cumpram os requisitos definidos. Entre as condições está a residência do agregado familiar naquele concelho há pelo menos 5 anos. A seleção será feita de acordo com o rendimento mensal per capita do agregado familiar. Cerca de 40 participantes vão reunir-se em Alcobaça de 19 a 22 de novembro para a 28ª Mostra Internacional Doce e Licores Conventuais. O evento irá decorrer no Mosteiro de Alcobaça e no Monte Belo Mosteiro Historic Hotel, com os visitantes a poderem conhecer e provar especialidades de um receituário secular marcado por ingredientes como as gemas de ovo, o açúcar e a amêndoa. A mostra inclui ainda demonstração de confecção artesanal e a valorização do trabalho dos mestres doceiros que preservam estas receitas e técnicas, assim como a tradição dos licores conventuais. Ponto final neste bloco informativo. Foi estas e outras notícias para consultar a qualquer hora no nosso site em beneditofm.pt. Bom feriado.
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9: Olá, bem-vindos a mais uma edição dos Novos Parodiantes. Este mundo anda num autêntico rodopio. Pois é, vamos começar com a paródia agora.
10: O meu chefe mandou-me um e-mail a exigir que a partir de agora a equipa volte a trabalhar 100% presencialmente no escritório.
11: Ah, e aceitaste essa ordem de boa vontade, Miguel?
10: Aceitei, mas respondi-lhe com uma proposta inovadora. Disse-lhe que para compensar a minha pegada carbónica e o stress do trânsito, a partir de agora o meu computador em casa passa a estar em modo teletrabalho emocional.
11: Teletrabalho emocional? E o que é isso, homem?
10: Significa que o meu corpo está fisicamente na secretária a olhar para o monitor, mas o meu espírito continua confortavelmente no sofá, pijama, a fazer vista grossa.
12: Ai, Rica, fui ao supermercado comprar apenas 3 coisinhas para o lanche e a fatura saiu tão cara que tive de deixar lá o meu anel de ouro como garantia.
13: Ai, sim, Rica. Mas hoje em dia ir às compras só não é uma tarefa doméstica. É uma operação bolsista de alto risco.
12: Pois é, Rica. Quando perguntei ao caixa o porquê daquele preço astronómico num simples pacote de manteiga e pão, ele olhou para mim muito sério e disse: minha senhora, a manteiga cotou em alta na bolsa e o pão teve de pagar direitos de autor por causa da farinha.
13: Ai, valha-me Deus! Então, a partir de hoje, para evitar a inflação, o melhor é passarmos a fazer dieta rigorosa. Vamos comer o ar fresco da serra. Que esse, por enquanto, o governo ainda não está show!
14: A vida sem riso é como uma salada sem tomates. Para dar sabor à vida, nada melhor do que uma boa dose dos nossos disparates.

0: médico psiquiatra, não é?
1: Sou sim, minha senhora.
0: Ai, então faça qualquer coisa, sim. É como o marido anda com a mania de que é uma galinha, senhor doutor.
1: Galinha? Ai, desculpe-me, mas não posso fazer nada porque houve um corte nas verbas. Agora, só posso tratar dos casos em que os doentes se julguem pintainhos. Ai, ai!
0: Ah,
1: ui,
0: ah,
1: ui!
0: Mas o que aconteceu, homem?
1: Ai, ai, senhora doutora, ai, senhora doutora, trouxeram-me agora para o hospital porque eu caí de um andaime. Tenho os dois braços e as duas pernas partidas, senhora doutora. Ai, ai,
0: bem,
1: ai.
0: Os braços e as pernas, tudo partido. Vou ter que o tratar dentro das disponibilidades do Serviço Nacional de Saúde. Olhe para já e, por enquanto, só vou poder tratar-lhe um dos dedos mindinhos.
1: Só? Então, e o resto, senhora doutora?
0: Bem, para o mês que vem tratamos de outro dedo e assim por diante.
1: Mas assim nem sequer vou estar bom para ir ao futebol.
0: Oh, não desanime. Ao pé coxinho é capaz de lá ir.
2: Senhora doutora, eu tenho que encontrar uma solução para o meu problema com o álcool.
0: Ah, finalmente, homem, você reconhece ser alcoólico. Não há dúvida. A minha denúncia às finanças acabou por dar resultado.
2: O quê? Foi a senhora doutora que me denunciou às finanças?
0: Pois foi. Então você, quando bebe, vê sempre tudo a dobrar. E isso pode ser considerado uma fuga ao fisco, percebe?
2: Então olhe, senhora doutora, agora arranjo-me um antídoto para eu passar a ver só metade e poder abater a coisa no IRS.
3: Senhoras e

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3: Tomem lá umas piadinhas à queima-roupa bem quentinhas.

0: Não tens vergonha de andar na má vida?
1: Eu? Fico sabendo que eu nunca fui prostituta.
0: O quê? Julgas que eu não te vi atacar numa esquina? Evita entrar para 5 carros diferentes.
1: E depois? Que mal é que isso tem? Ah,
0: quer dizer que andas metida com muitos homens.
1: Está bem, mas eu só seria prostituta se me pagassem para ir para a cama com ele.
0: E não te pagam?
1: Não, senhora.
0: Ah, sério?
1: Quer dizer, eu cá peço-lhes o dinheiro, mas safados não me pagam nem um cêntimo.
2: Ora, aqui está a minha inquilina nova.
3: Ai, ainda bem que o apanho.
2: Então, está contente com a sua casinha nova?
3: Casinha? Agora é que o senhor disse tudo. Aquilo mais parece uma casinha de bonecas.
2: Porquê? Há algum problema?
3: Problema? Para começar, sempre que eu acordo de manhã e me espreguiço toda, sem querer estico o braço, ele é um murro no vizinho do lado.
2: Acontece.
3: Depois, não consigo trabalhar no computador.
2: Mas olha que a eletricidade está impecável.
3: Nada disso. Não consigo usar o computador porque tenho um portátil e não o consigo abrir.
2: Porquê?
3: Ora, porquê? Porque a casa é tão baixinha que o monitor do portátil bate no teto.
2: Ah, esquisitinha.
3: Ah, e o pior é a casa de banho.
2: O que tem?
3: Então, é tão acanhada e fica ali coladinha ao fogão.
2: Então, isso é bom.
3: Bom?
2: Claro, pode poupar muito tempo.
3: Ah, eu não percebi.
2: Então, a senhora chega à casa à noite e pode perfeitamente estar a tomar banho e a preparar o jantar ao mesmo tempo.
3: Como?
2: Com jeitinho, até pode lavar os legumes da sopa na água do chuveiro.
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11: Boa tarde, senhora condutora. Dê-me os seus documentos, por favor.
12: Ora, muito bem. Aqui estão eles, senhor guarda.
11: Olá, então a senhora quer convencer-me que esta fotografia é sua?
12: Mas é que é mesmo, senhor guarda. É que eu mudei de visual. Eu fiz aqui uma plástica, mudei o nariz, mudei os lábios e mudei as orelhas.
11: E o que é que fez as anteriores? Deu-os ao cão ou aproveitou para fazer sopa?
13: Ai, estou muito mal. Não estou, senhora enfermeira. Ai.
3: Bem, eu não sei. Se calhar vai ter que fazer exames e análises, porque essa sua cabeça não está lá em muito bom estado, não. Ah, mas veio o senhor doutor.
2: Então, o que é que temos aqui?
13: Sofri uma grande pancada.

0: embora.
1: Ai, enfermeira, dê-lhe uma aspirina e mande-o embora.
0: Uma aspirina? O senhor doutor acha que isto resolve só com uma aspirina? Uma aspirina?
1: Pronto, pronto, enfermeira. Dê-lhe duas aspirinas.
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1: Marque já na sua agenda que a 12 de dezembro o festival Let's Get Lost transforma o Panorama em Alcobaça num ponto de encontro da música eletrónica e com uma programação de destaque. O evento vai contar com atuações de Rui Vargas e MXGPU, além dos britânicos The Balanescu Quartet, que apresentam na íntegra o álbum Possessed, numa data única em Portugal. A noite promete cruzar eletrónica e música erudita contemporânea numa celebração singular. O PROV Leiria Doçaria regressa de 9 a 11 de outubro ao Mercado de Santana, em Leiria. Durante 3 dias, o evento reúne 10 pastelarias e 7 doçarias, com degustações, show cookings, workshops, demonstrações e música. Entre os destaques está o concurso Escolha Doce dos Leirienses 2026, este ano dedicado ao tema creme de ovos. A votação do público decorre online entre 28 de setembro e 10 de outubro. O OmniEye Large Ansible, de Pedro Melo Alves, apresenta-se a 8 de outubro no âmbito dos Dias do Jazz 2026 no Grande Auditório do Centro Cultural e de Congressos das Caldas da Rainha. O concerto, marcado para as 21h30, cruza composição contemporânea, improvisação e música eletrónica experimental, reunindo alguns dos mais destacados músicos da cena nacional e internacional. A proposta promete uma experiência sonora intensa, imprevisível e de exploração do desconhecido. Os Human Natures estão de regresso com o novo single Take Me, o primeiro tema inédito desde o lançamento do álbum de estreia Electric Dreams, editado em novembro de 2025. Nesta nova canção, o coletivo deixa-se conduzir por uma energia mais imediata e física. Take Me é sobre desejo, movimento e vulnerabilidade, um convite a avançar sem garantias, a aproximarmo-nos, dizer o que sentimos e aceitar que, por vezes, pensar menos e agir mais é o que precisamos para seguir em frente. Fechamos assim mais uma agenda cultural. Todas estas e outras notícias podem ser recuperadas no site da sua rádio em beneditafm.pt. Da minha parte é tudo. Tenha um ótimo feriado com a sua Benedita FM.
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boa tarde, seja muito bem-vindo à emissão de hoje do Sons da Tarde, dia feriado. Aproveite que está em dia de descanso para passar uma tarde calma e serena na nossa companhia. Para hoje pode contar com boa música, informação, também vamos relatar algumas efemérides e, claro, pode certamente contar com a boa companhia da sua rádio. Passe um ótimo feriado com a Benedita FM.

Tenha uma boa semana. Obrigada pela sua preferência. Aqui na Benedita FM fazemos tudo para que passe uma tarde agradável a ouvir, é claro, os Sons da Tarde.

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4: Uma investigação liderada por um grupo de investigadores norte-americanos concluiu que a cafeína tem um impacto benéfico na prevenção da doença de Parkinson. O estudo apurou que o consumo de cafeína, anterior e posterior ao processo neurodegenerativo, controlou a degeneração dos corpos celulares do sistema nigrostriatal, produtor de dopamina, substância que tem como função a atividade estimulante do sistema nervoso central. Estes resultados vêm reforçar a função neuroprotetora do café. O programa Café e Saúde tem como objetivo mudar a atitude dos profissionais de saúde relativamente ao consumo de café.

Falamos-lhe agora das previsões do tempo para amanhã. Prevê-se um dia com períodos de céu muito nublado, aguaceiros por vezes fortes e condições favoráveis à ocorrência de trevoada e pequena descida da temperatura.

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Espero que esteja a passar um ótimo dia feriado. Esta tarde, até às 18, vai ouvir os melhores sons da tarde da Benedita FM. Deixe-se ficar, está na sintonia certa, nos 88.1.

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A seguir vai ficar com as notícias das 16 horas. Edição de segunda-feira com Sandra Fonseca.

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1: O projeto Jovem Autarca de Porto de Mós foi apresentado aos alunos das escolas do concelho nos dias 30 de setembro e 1 de outubro. Na última reunião do Executivo foi também aprovado o guia do candidato, como destacou o Presidente da Câmara, Jorge Vala.
2: Aprovámos o guia do candidato ao projeto Jovem Autarca, portanto vamos iniciar este projeto. Anunciámos também o final da votação para o Orçamento Participativo 2026. Nos próximos dias vamos anunciar o vencedor com a inauguração da obra do vencedor do ano anterior.
1: O projeto Jovem Autarca promove a participação cívica dos jovens, que poderão apresentar propostas e participar num processo eleitoral. A equipa vencedora terá 5 mil euros para concretizar um projeto para a comunidade. As candidaturas decorrem até 16 de outubro. As eleições realizam-se a 16 de novembro e a tomada de posse está marcada para 25 de novembro. O presidente da Assembleia de Freguesia da Bendita e deputado do Chega, Rodrigo Ribeiro, reconheceu o esforço da Junta da Bendita para aumentar a oferta de estacionamento na vila, mas defendeu a necessidade de garantir soluções com estabilidade para o futuro. Rodrigo Ribeiro considera que deve ser feito um esforço para adquirir terrenos ou converter propriedades para estacionamento.
3: O Executivo tem vindo a esforçar-se para dar mais oferta de estacionamentos à vila. É uma boa ideia, no entanto, deixo aqui a minha opinião que devia-se manter um esforço também para ver se há oportunidades de ou adquirir terrenos ou converter propriedades que não são para estacionamentos, ou seja, no fundo, salvaguardar uma maior estabilidade no futuro, porque, como sabemos, os terrenos que têm sido usados para estacionamento estão em regime de arrendamento e, no fundo, não dá estabilidade para o futuro. Pode haver muita incerteza no futuro. Então, o que apelo é que haja sempre um olhar atento a oportunidades que possam surgir no futuro para corrigir esta situação.
1: Em resposta à Presidente de Junta, Marina Caetano, esclareceu que os terrenos atualmente utilizados para estacionamento estão cedidos em regime de comodato, acrescentando que não existem, neste momento, terrenos disponíveis para aquisição. O município das Caldas da Rainha recebeu 4 prémios de Excelência Autárquica 2026 no 4º Congresso da Cidade Social. Foram distinguidos o bairro comercial das Caldas da Rainha, o programa Escola Play, com nível diamante, o verão desportivo e o projeto da juventude. Vem fazer parte ambos com nível ouro. Os prémios de Excelência Autárquica são promovidos pelo Observatório da Cidade Social e distinguem boas práticas dos municípios. A Nerlei promove o 8 de outubro, entre as 14 e as 17h30, um workshop dedicado às tendências globais de ecodesign em embalagem no âmbito do projeto Sustainable Pack PT. A iniciativa pretende refletir sobre o futuro das embalagens e o papel do ecodesign na redução do impacto ambiental através da utilização mais eficiente de materiais, formatos e processos. O programa inclui uma componente prática e participativa, além de momentos de networking e partilha. A participação é gratuita, mas sujeita à inscrição obrigatória através do site da Nerlei. Cerca de 40 participantes vão reunir-se em Alcobaça de 19 a 22 de novembro para a 28ª Mostra Internacional Doce e Licores Conventuais. O evento irá decorrer no Mosteiro de Alcobaça e no Monte Belo Mosteiro Story Hotel, com os visitantes a poderem conhecer e provar especialidades de um receituário secular marcado por ingredientes como as gemas de ovo, o açúcar e a amêndoa. A mostra inclui ainda demonstração de confecção artesanal e a valorização do trabalho dos mestres doceiros que preservam estas receitas e técnicas, assim como a tradição dos licores conventuais. Ponto final neste bloco informativo. Estas e outras notícias para consultar a qualquer hora no nosso site em beneditofm.pt. Bom feriado!
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Quanto ao estado do tempo para o dia de amanhã, prevê-se um dia com o céu muito nublado, aguaceiros, condições favoráveis à ocorrência de trevoadas e pequena descida da temperatura.

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4: Diogo Pissarra toca agora na sua rádio com o tema Anjos. Anjos reúne Diogo Pissarra e Carolina Deslandes. O tema foi escrito em parceria por ambos e produzido por Diogo Pissarra. Vamos aqui ouvir este tema, Anjos.

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agora uma curiosidade. Levar o cão para o local de trabalho pode ajudar as pessoas a aliviar o stress e a proporcionar um ambiente mais satisfatório para os outros trabalhadores. Um estudo desenvolvido por uma universidade na Virgínia, nos Estados Unidos, revela que a presença de um animal canino no escritório é benéfica para a metodologia de trabalho da empresa e para a organização de trabalho. Através da saliva dos trabalhadores, os investigadores conseguiram concluir que quem trabalhou ao lado de um cão registou menos hormonas relacionadas com o stress do que aqueles que não tiveram companhia canina.

Falamos-lhe agora das previsões do tempo para amanhã. Prevê-se um dia com períodos de céu muito nublado, aguaceiros por vezes fortes e condições favoráveis à ocorrência de trevoada e pequena descida da temperatura. Como é que não...

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de hoje. Espero que tenha passado um bom dia feriado junto de nós, a fazer-nos companhia ao som das músicas que aqui passaram e também que estas tenham sido do seu inteiro agrado. Espero ainda que passe um resto de uma boa tarde, dia feriado, e até amanhã. Fique bem.

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1: O presidente da Assembleia de Freguesia da Bendita e deputado do Chega, Rodrigo Ribeiro, reconheceu o esforço da Junta da Bendita para aumentar a oferta de estacionamento na vila, mas defendeu a necessidade de garantir soluções com estabilidade para o futuro. Rodrigo Ribeiro considera que deve ser feito um esforço para adquirir terrenos ou converter propriedades para estacionamento.
2: O Executivo tem vindo a esforçar-se para dar mais oferta de estacionamentos à vila. É uma boa ideia, no entanto, deixo aqui a minha opinião que devia-se manter um esforço também para ver se há oportunidades de ou adquirir terrenos, converter propriedades que não são para estacionamentos, ou seja, no fundo, salvaguardar uma maior estabilidade no futuro, porque, como sabemos, os terrenos que têm sido usados para estacionamento estão em regime de arrendamento e, no fundo, não dá estabilidade para o futuro. Pode haver muita incerteza no futuro. Então, o que apelo é que haja sempre um olhar atento a oportunidades que possam surgir no futuro para corrigir esta situação.
1: Em resposta à Presidente de Junta, Marina Caetano, esclareceu que os terrenos atualmente utilizados para estacionamento estão cedidos em regime de comodato, acrescentando que não existem, neste momento, terrenos disponíveis para aquisição. A Câmara de Nazaré tem abertas até 30 de outubro as candidaturas às bolsas de estudo destinadas a estudantes do ensino superior. As candidaturas podem ser entregues presencialmente na Biblioteca Municipal José Soares ou através do e-mail gaec@cm-nazaré.pt. Os interessados devem consultar o regulamento municipal para conhecer os requisitos, documentos necessários e as restantes condições. O projeto Jovem Autarca de Porto de Mós foi apresentado aos alunos das escolas do concelho nos dias 30 de setembro e 1 de outubro. Na última reunião do Executivo foi também aprovado o guia do candidato, como destacou o Presidente da Câmara, Jorge Vala.
3: Aprovámos o guia do candidato ao projeto Jovem Autarca, portanto vamos iniciar este projeto. Anunciámos também o final da votação para o Orçamento Participativo 2026. Nos próximos dias vamos anunciar o vencedor com a inauguração da obra do vencedor do ano anterior.
1: O projeto Jovem Autarca promove a participação cívica dos jovens, que poderão apresentar propostas e participar num processo eleitoral. A equipa vencedora terá 5 mil euros para concretizar um projeto para a comunidade. As candidaturas decorrem até 16 de outubro. As eleições realizam-se a 16 de novembro e a tomada de posse está marcada para 25 de novembro. A Nerlei promove o 8 de outubro, entre as 14 e as 17h30, um workshop dedicado às tendências globais de ecodesign em embalagem no âmbito do projeto Sustainable Pack PT. A iniciativa pretende refletir sobre o futuro das embalagens e o papel do ecodesign na redução do impacto ambiental através da utilização mais eficiente de materiais, formatos e processos. O programa inclui uma componente prática e participativa, além de momentos de networking e partilha. A participação é gratuita, mas sujeita à inscrição obrigatória através do site da Nerlei. Cerca de 40 participantes vão reunir-se em Alcobaça de 19 a 22 de novembro para a 28ª Mostra Internacional Doce e Licores Conventuais. O evento irá decorrer no Mosteiro de Alcobaça e no Monte Belo Mosteiro Historic Hotel, com os visitantes a poderem conhecer e provar especialidades de um receituário secular marcado por ingredientes como as gemas de ovo, o açúcar e a amêndoa. A mostra inclui ainda demonstração de confecção artesanal e a valorização do trabalho dos mestres doceiros que preservam estas receitas e técnicas, assim como a tradição dos licores conventuais. Ponto final neste bloco informativo. Estas e outras notícias para consultar a qualquer hora no nosso site em beneditofm.pt. Bom feriado.
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8: 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Está com a Benedita FM em mais um fim de tarde. Em dia feriado, para si, preparamos duas horas com as melhores propostas musicais. 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
1: E chegou ao final esta primeira hora de música. Contamos consigo já a seguir.
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6: Já está no ar esta segunda hora de música que preparamos só para si. Está convidado a ficar connosco.

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Boa música é garantida na Benedita FM. Até às 20, pretendemos ser a sua companhia neste final de tarde. Bom feriado!

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Por hoje é tudo. Amanhã estará de regresso o habitual programa de discos pedidos às 18 horas. Votos de continuação de um bom feriado.

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0: Olá, boa noite, seja muito bem-vindo ao Brilho da Música desta segunda-feira, 5 de outubro, feriado nacional. É o fim de semana prolongado que está a chegar ao seu fim.
1: Pois é,
0: custa, mas é a verdade.
1: E a verdade às vezes custa.
0: Sejam tão bem-vindos, eu sou Elvis Raimundo, consigo até às 22 horas desta segunda-feira. Abrimos com a Digital Gaia do GNR, do Rui Reininho. Ficamos agora com Chutes e Pontapés, Gritos Mudos.

Um dos grandes temas do Jorge Palma, Bairro do Amor. Jorge Palma, que como todos sabemos, partiu deste mundo e deixou-nos então estes trabalhos espetaculares na música portuguesa. Ficamos com Sortudo e a canção que se chama Napa. É o contrário. Ficamos com os Napa e a canção que se chama Sortudo, assim é que é. 36 minutos para as 9 da noite. Lá fora a temperatura ronda os 21 graus, depois de um dia bem quente aqui na região oeste do país.

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0: Ser artista não é querer estar na moda. É olhar à roda e ver o mundo inteiro ser verdadeiro. Não é olhar para fora enquanto não se olha para dentro. Não ser cinzento, não ser perfeito, bem vestido ou requintado, mas trazer o bem ao peito. É ser inteiro, ser imperfeito, delicado, por vezes desafinado. E daí? Não é o quase estar perfeito que faz a obra ter sentido. 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
1: Rita Racha com Pedro Brunhosa na canção Manual de Instruções. Estamos a 13 minutos das 9. Das 9, sim, das 9 da noite aqui na Benedita FM. Não. Depois desta dupla com Rita Rocha e Pedro Brunhosa, vamos ficar com mais uma dupla que junta a nova e a velha, entre aspas, geração. Agora o tema chama-se Vai Ruir, é a Mimi Frois e Rui Veloso.

0: E assim que fechamos a primeira parte do programa de hoje, vai assinar o horário. Depois voltamos com mais uma hora.
1: 9 horas.
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Segunda parte do Brilho da Música de hoje, segunda-feira, feriado 5 de outubro. Depois de abrirmos esta segunda hora com duas grandes canções, primeiro tivemos o tema dos Joe Jackson com You Can Get What You Want, depois o Money dos Pink Floyd e agora When Love Breaks Down de Prefab Sprouts.

Burning, é assim que se chama a canção dos Yeah Yeah Yes, que está a rodar aqui no Brilho da Música, na Benedito FM, nesta já noite de segunda-feira, feriado, 5 de outubro. Para os mais distraídos, 5 de outubro assinala a implantação da República Portuguesa em 1910. Já vão mais de 100 anos. A República foi proclamada em Lisboa na manhã de 5 de outubro de 1910. A Revolução pôs fim à monarquia. Dom Manuel II foi o último rei de Portugal. O primeiro governo foi presidido por Teófilo Braga. Foi o primeiro presidente da República. A primeira Constituição foi promulgada a 21 de agosto de 1911. Manuel Arriaga foi eleito o primeiro presidente da República. 5 de outubro, que é hoje, é feriado nacional, e está a chegar ao fim um fim de semana grande.

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20 horas com 37 minutos, pois é, já há nomes para o Primavera Sound de Barcelona do ano que vem, 2027. Afinal de contas, já só faltam quê? 3 meses para o final deste 2026. O ano voou incrível. Faltam então 3 meses para chegarmos a 2027 e os promotores do Primavera Sound de Barcelona já revelaram alguns nomes para a edição 25. Vai ser então. Vai começar no dia 2 de junho. Já há alguns nomes confirmados, como é o caso dos Massive Attack, que acabamos de escutar aqui na Benedita FM com a canção Teardrop. Atrás, Bruce Hornsby com The Way It Is. À frente, Black dos Pearl Jam.

São os Coldplay com We Pray, que conta com a participação do Little Sims, Burna Boy, Heliana and Tiny. Isso. Estamos a 10 minutos das 10 da noite. A temperatura baixou bastante aí para os 18 graus. E para amanhã, que é dia 6, o primeiro dia da semana, não? Sim, amanhã. A próxima semana tem menos um dia de trabalho, claro. Terça-feira, 6 de outubro, não há alerta nem aviso. É a mesma coisa. Não há aviso meteorológico para amanhã, para nenhum dos distritos de Portugal continental. Há chuva. Está previsto que chova no distrito de Leiria, com máximas a chegar aos 23 graus, mínimas de 16. No Porto também é previsto que chova, com máxima de 21 graus, Lisboa máxima de 25, no Algarve máxima de 24 também, com aguaceiros fracos. Depois da manhã, dia 7 de outubro, não chove. Seguimos agora com os Beatles, que anunciaram, não os Beatles, mas os promotores da banda, anunciaram uma edição especial do álbum Rubber Soul, que foi editado em 1965, já lá vão 61 anos. Este álbum dos Beatles vai ser reeditado com uma edição especial e vai apresentar uma música inédita uma canção que se chama Little Girl, que é uma canção inédita de John Lennon, que está arquivada há cerca de 60 anos. Vai ser, portanto, editada nesta nova edição do álbum Rubber Soul, e também vai ser posto junto com o álbum um livro com textos da banda. Este álbum era o álbum que existe, não é? Canções como Drive My Car, o Norwegian Woods, You Won't See Me, o Nowhere Man, Think For Yourself, The Words, entre outros, e também este Michelle.

Chegamos assim ao final de 2 horas de brilho da música aqui na Benedita FM. Foi ótimo poder tê-lo assim aí desse lado a fechar este fim de semana. Quase que a fechar, estamos perto. Ficamos a 2 horas de fechar o fim de semana prolongado. Brilho da música regressa agora na quarta-feira, quando forem 20 horas. Até lá, boa semana, fique bem.

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1: O projeto Jovem Autarca de Porto de Mós foi apresentado aos alunos das escolas do concelho nos dias 30 de setembro e 1 de outubro. Na última reunião do Executivo foi também aprovado o guia do candidato, como destacou o Presidente da Câmara, Jorge Vala.
2: Aprovámos o guia do candidato ao projeto Jovem Autarca, portanto vamos iniciar este projeto. Anunciámos também o final da votação para o Orçamento Participativo 2026. Nos próximos dias vamos anunciar o vencedor com a inauguração da obra do vencedor do ano anterior.
1: O projeto Jovem Autarca promove a participação cívica dos jovens, que poderão apresentar propostas e participar num processo eleitoral. A equipa vencedora terá 5 mil euros para concretizar um projeto para a comunidade. As candidaturas decorrem até 16 de outubro. As eleições realizam-se a 16 de novembro e a tomada de posse está marcada para 25 de novembro. O presidente da Assembleia de Freguesia da Bendita e deputado do Chega, Rodrigo Ribeiro, reconheceu o esforço da Junta da Bendita para aumentar a oferta de estacionamento na vila, mas defendeu a necessidade de garantir soluções com estabilidade para o futuro. Rodrigo Ribeiro considera que deve ser feito um esforço para adquirir terrenos ou converter propriedades para estacionamento.
3: O Executivo tem vindo a esforçar-se para dar mais oferta de estacionamentos à vila. É uma boa ideia, no entanto, deixo aqui a minha opinião que devia-se manter um esforço também para ver se há oportunidades de ou adquirir terrenos ou converter propriedades que não são para estacionamentos, ou seja, no fundo, salvaguardar uma maior estabilidade no futuro, porque, como sabemos, os terrenos que têm sido usados para estacionamento estão em regime de arrendamento e, no fundo, não dá estabilidade para o futuro. Pode haver muita incerteza no futuro. Então, o que apelo é que haja sempre um olhar atento a oportunidades que possam surgir no futuro para corrigir esta situação.
1: Em resposta à Presidente de Junta, Marina Caetano, esclareceu que os terrenos atualmente utilizados para estacionamento estão cedidos em regime de comodato, acrescentando que não existem neste momento terrenos disponíveis para aquisição. A Câmara de Nazaré tem abertas até 30 de outubro as candidaturas às bolsas de estudo destinadas a estudantes do ensino superior. As candidaturas podem ser entregues presencialmente na Biblioteca Municipal José Soares ou através do e-mail gaec@cm-nazaré.pt. Os interessados devem consultar o regulamento municipal para conhecer os requisitos, documentos necessários e as restantes condições. A Nerlei promove o 8 de outubro, entre as 14 e as 17h30, um workshop dedicado às tendências globais de ecodesign em embalagem no âmbito do projeto Sustainable Pack PT. A iniciativa pretende refletir sobre o futuro das embalagens e o papel do ecodesign na redução do impacto ambiental através da utilização mais eficiente de materiais, formatos e processos. O programa inclui uma componente prática e participativa, além de momentos de networking e partilha. A participação é gratuita, mas sujeita à inscrição obrigatória através do site da Nerlei. Cerca de 40 participantes vão reunir-se em Alcobaça de 19 a 22 de novembro para a 28ª Mostra Internacional Doce e Licores Conventuais. O evento irá decorrer no Mosteiro de Alcobaça e no Monte Belo Mosteiro Story Hotel, com os visitantes a poderem conhecer e provar especialidades de um receituário secular marcado por ingredientes como as gemas de ovo, o açúcar e a amêndoa. A mostra inclui ainda demonstração de confecção artesanal e a valorização do trabalho dos mestres doceiros que preservam estas receitas e técnicas, assim como a tradição dos licores conventuais. Ponto final neste bloco informativo. 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
0: 17 graus.

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4: Meia-noite e 32.

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0: 16 graus.